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normal que não entendas tudo à primeira. E a razão para isso é simples. É que na escola da vida, o que se aprende não é dito nem ouvido. É vivido. Atenção. Eu só estou aqui para ouvir a tua história e certificar-me que quando passares por aquela porta, tens a tua escolha bem definida.

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0: Estou.
1: Estou, tudo bem. Ora, poderás falar.
0: Mas que é hoje?
1: Sim, precisamos falar contigo.
0: Ok. Pá, combinei com o Factory gravar, mas passa aí em casa.
1: Está bem, estou às 20, estou aí para ter.
0: Ok, passa aí. Até já.
1: Até já, beijinho.

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0: nunca consegui fazer um tema inteiro dedicado aos meus manos e a todos os anónimos que, de uma forma ou outra, contribuíram para o nosso regresso. Mas pronto, vou fazendo. Um grande abraço, sempre no meu pensamento.
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0: sujeito. 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
2: Dizem que apesar de o mundo estar a caminhar para um lugar estranho, a configurar-se de uma forma difícil e indecifrável em todos os sentidos, devemos ainda acreditar nas pessoas, que devemos acreditar no amor, na família, seja lá o que isso for, porque para muitas pessoas a família não é definida a partir dos laços de sangue, e que devemos acreditar na capacidade e na possibilidade da arte para nos redimir, para nos resgatar da vidinha, como dizia Oni, porque acho que a arte tem precisamente essa capacidade de nos fazer deslumbrar.

0: quero acreditar que, apesar disto tudo e da embrulhada em que nós nos estamos a meter, há ainda pessoas em número suficiente para nos fazer acreditar naquilo que são os valores essenciais e que são comuns a todas as religiões. Fazer com que a arte nos resgate e nos abra os horizontes e o pensamento para a vida.
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2: mão de obra mais barata e determinante para elevar o crescimento económico. Os primeiros a conhecer a inviabilidade da foram esses.
3: A pobreza e os problemas familiares.
4: 70.334 pessoas foram desempregadas. 48.800 pessoas sem trabalho. 60
5: trabalhadores contratados.

Yeah.

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1: Pá, eu, para ser honesto, eu juro, tipo, eu curto mesmo boa do Prof Jam, tipo, acho que elas têm rimas, não sei o quê, pá, mas tipo, foda-se. Mas é boa da estranho, mano, faz letras, pá.

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E que está tudo, pessoal? Olha aí o sonoro do Chip e do Zoo, mano. Os dois maiores leprosos de Portugal continental, filho. Mas fizeram um sonoro que até andas de lado. Mostra.

que é mais fodido? É que esta merda ainda não acabou, meu. 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
1: O meu nome é Tiago, vivo na Baixa da Banheira. Nasci no Barreira há 22 anos atrás e cresci apaixonado pela música. Ouço rap desde os meus 9, 10 anos e hoje em dia não vivo sem ele. Para mim rap é uma terapia à alma quando escrevo e cantá-la é uma terapia ao corpo. O hip hop é uma forma de ser, de viver, é uma filosofia de vida, mano. Já desisti de muitas ambições e desejos na minha vida, ou por imaturidade, ou falta de motivação, ou simplesmente porque fracassei. Mas desistir do meu sonho, desistir daquilo que me faz acordar todos os dias com um sorriso na cara e pensar num amanhã melhor, não seria uma desistência, seria uma morte.

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0: Pô, que som, caralho. 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

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Fiques a saber para 97, man. Espero que não fiques a ler, yeah. 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Cenas que acontecem.

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0: Ó, oh, já é a segunda vez que eu ligo para esse neném. Segunda ou terceira?
1: Já, yeah, não, mas tenta ligar no WhatsApp, tenta ligar no WhatsApp.
0: Já liguei, peraí, vou ligar de novo, já liguei.

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0: Então, mas querias que eu fizesse um som para ti?
1: Ah, para apanhar! Ah,
0: era?
1: Estás em caladinho!
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2: Estás tímido agora!
0: Claro, não me comes assim, a mistura não é essa!
1: Espera aí que eu já estou aqui com o pé!
0: Estás a andar para quê?

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1: Ser português é hardcore, mas ser MC português é ainda pior.

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0: Diz o quê? Tipo, me diz o quê na intro?
1: Mano, tinha um gajo qualquer a falar, só porque é fixe, bem, fica fixe.
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1: Sim.
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0: problema não.
1: Um pouco descontroladas, descontroladas quase, não ter um controle desse dragão. 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
1: Está a beber.
2: Não é vinho, é uva, é do vinho.
1: Então, o vinho vem de onde?
2: Das uvas.
1: Então?
2: Mas pronto, não é vinho também.

dia. 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

0: Ei, amiga, chega apaixonado, assim
1: Apaixonado,
0: não
1: pá.
0: dá, amiga.
1: Oh.
0: Tu que tinhas dicas bem poderosas, agora vê a dama já está em love, já está com histórias de amor também.
1: Não, pá, achas que um homem está em love assim também, pá? Oh. Bem, então pera só. Então vou-te

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0: Tanda, tanda, tanda, tanda, tanda.
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0: Queres conduzir o quê?
1: Conduzir o carro.
0: Está bem, mas já sabes conduzir?
1: Sim.
0: E quem é que te ensinou a conduzir?
1: Aprendi sozinho.
0: Oh, aprendeste sozinho? Como assim?
1: Eu aprendi na televisão.
0: Ah, ok. Então, como já viste muitas pessoas a conduzir na televisão, achas que consegues conduzir o carro do pai?
1: Sim.
0: Ai, ai. Ok, então vá, sobe aqui no colo do pai.
1: A sério?
0: Sim, pronto, vá. Já que sabes conduzir, então agora acelera. Diz lá assim, acelera carro.
1: Acelera carro.
0: Boa.
1: Acelera carro.
0: Boa.
1: Acelera carro.
0: Boa. Agora vira. Agora vira para a direita. Força nos braços, força, vira, vira, boa.
1: Força.
0: Boa. Acelera mais um bocadinho. Agora trava. Trava, trava, trava, trava. Olha a parede, olha a parede. Trava, trava. Então não disseste que já sabias conduzir? Ai, ai. Queres ir outra vez? Não? Pois. Tu ainda és uma criança para conduzir, filho. Ainda tens muito que aprender. Mas vá, quando fores mais velho, um homem feito, nesse dia o pai promete que te ensina a conduzir, está bem? Sim? Já passou? Certeza que já passou. Olha que eu não sei se já passou, mas fico esperto, já queria conduzir, meu bebezão.

0: provar.
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0: Aquilo que somos tem que morrer para dar lugar àquilo que nós queremos realmente ser. Porque lá está, como qualquer boa piada, só no final é que nós vamos realmente entender. Certo?
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0: paladar. Capacidade para degustar, sentir o gosto através da boca, língua e saliva. Capacidade para distinguir os sabores doces dos amargos, os suaves dos ácidos. 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Gostas de quê?
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1: Firma.
2: Mano,
0: pensa nisso, gente.
1: Fica.

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0: tem, lá decidi, vou tirar a cara. Andei à procura de bué de sítios para ver, blá, não sei o quê, vimos uma escola de condução, que é aqui perto de vocês, que tipo, era a melhor cena em termos de custo-benefício, fomos lá, fui lá só para não estar a pedir informações. Acabei por me inscrever lá, quando estou-me a inscrever, a senhora estava lá a me inscrever, que é dona Dulce, a pedir os mandados, não sei o quê, blá. Depois ela viu o meu cartão, assim para trás, olhou, meus empregos. Acho que este senhor já tirou a carta.
1: Ei, não fazem isso.
0: Essa cena foi tipo. Bem.

0: sou homem, não generalizo. Ai, que tal que o Sky dá-me só. Meu pai diz que nunca complega trabalho.
1: E pronto. Penso que já disse tudo o que tinha para dizer e que tu já ouviste tudo o que precisavas ouvir. Se tiveres alguma dúvida, força, mas o que eu queria mesmo era poder ouvir a tua história. Mas agora diz-me tu, porquê é que estás aqui?
2: Ok. Porquê é que estou aqui? Sei lá. Eu acho que isto começou quando eu era criança, devia ter para aí 4 ou 5 anos. Eu me sinto, mas já cheio de coisas na cabeça, estás a ver? Lembro-me de estar no carro do meu pai, a brincar com o carrinho.

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0: pelo encontro.
1: Obrigado ao Vinícius.
0: Obrigado, Vinícius. Obrigado, meu irmão. Estamos juntos.
2: Obrigado por essa oportunidade.
1: Xande.
0: Xande.
1: Bora, não sou eu.
0: Não.
1: Muito obrigado.
3: Salve de palmas para nós, Juan.
4: Moleque, se a música vai nos salvar, pelo menos a todos nós que estamos aqui nessa sala, sim, né, não? Fala aí, rapaziada, e aí, vocês estão bem? Isso aí, isso aqui é uma festa de rap ou não é?

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telescópio anterior. É como se tu visses a luz ao fundo do túnel, mas nunca conseguisses chegar até ela. E tu estás aqui porque consciente ou inconscientemente reconheces esses padrões. 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E é isso que te dá raiva. E é por isso que tu estás aqui.

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Como é que é, Luque? Oi, ouvi dizer que andavam para a dar Globos de Ouro, tipo cartas da Farinha Amparo. Aqui fiz a música, deixa dizer o que é o hip hop. 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Hip hop são eles, man.

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0: 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Não. 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Então, deste-me o beat é meu. Fui.
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1: É o Repto na Antena 3 com música de Shellas, o projeto Official Nasty, Daddy O Pop, Too Much, Sheriff e Sam the Kid, a escola da vida para terminar o programa de hip hop da Antena 3. 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
1: 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Eu acho que sim, a lucidez dói. Pessoa que tem... Eu não sei, isto digo eu, que é a minha maneira de pensar, porque realmente eu tenho a impressão que nós não sabemos se a nossa cabeça é boa ou não é. Cada um pensa que tem uma cabeça muito boa. Cada um pensa que está realmente no segredo de todas as coisas. E, naturalmente, eu tenho uma cabeça muito má e penso que sou lúcida. Naturalmente, essa lucidez será até uma loucura. Agora, seja o que for, e eu não posso explicar, seja o que for, eu, para mim, quer dizer, como há um padrão, dizer que a lucidez é ter conhecimento das coisas, mesmo, embora eu conheça pouco, esse mesmo esse pouco conhecimento que eu tenho das coisas e do mundo, pois faz-me sofrer.

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Porque niggas, eles falam bué que o rap é isto e o rap é aquilo, mas eles não sabem o que é o rap enquanto não vierem nas streets, you know what I'm saying? 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

0: nas puras, depois de ouvir esse som.
1: Então, o que é que vocês acharam?
2: Pá, eu acho que é uma música de drogados.
3: Não, só querem isso hoje em dia.
0: People querem ouvir drogas.

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